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16: De volta ao vivo, trazendo o nosso By Night com muita música. Já já tem mais uma boa dica pra você. 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

trazer um grande nome da cena internacional aqui na nossa noite. Aliás, por falar em grande nome da cena internacional, uma das maiores estrelas da música pop, Johnny Warwick, confirmou mais uma vinda ao Brasil depois da passagem dela aqui em 2024. A cantora tem no currículo 5 prêmios Grammy e 6 dezenas de álbuns lançados, que totalizam aí mais de 100 milhões de cópias vendidas. Bom, o show na capital paulista está marcado para o dia 16 de outubro na Vibra São Paulo. No dia seguinte, Johnny também segue para o Rio de Janeiro, viu? Os ingressos estão sendo vendidos na plataforma Ticket 360, já adiante o seu. Por aqui tem Brasilidade, com ele, seu Jorge, que vai abrir o show do Sião em novembro aqui em São Paulo. Felicidade. Muito obrigada, viu, pela sua boa companhia. É um prazer ter você aqui na Alfa.

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música de qualidade aqui na nossa noite, Jamiroquai, que esteve recentemente aqui no Brasil, né? Ó, tem mais uma boa dica pra você, um musical inédito sobre a infância de João Guimarães Rosa, que está em cartaz no Teatro do SESI SP, aqui na Avenida Paulista. João, Joãozinho, Joãozito, mostra os primeiros anos de vida do escritor mineiro e sua relação com os livros, a natureza e também a imaginação. Bom, a temporada segue até o dia 13 de dezembro, com sessões de quinta a domingo. A entrada é gratuita, com reservas pelo site. Anota aí, sesesp.org.br.

0: Música boa aqui na nossa noite, no nosso By Night, som gostoso embalando, sempre com boa música e boas dicas. Obrigada pela sua boa companhia, seguimos juntos, eu, Sandra de Carlo, com você, até a meia-noite. 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

Música boa por aqui, hein? Ouve só! A exposição Com Amor, Alcione está em cartaz no Museu das Favelas, no Centro Histórico de São Paulo. A mostra reúne mais de 650 itens do acervo pessoal da cantora. Ícone, né, do samba, incluindo figurinos, prêmios, vídeos de apresentações e fotografias raras. Além da carreira musical, a exposição destaca também a relação de Alcione com o Maranhão, São Paulo e a cultura brasileira. Bom, a visitação acontece de terça a domingo, das 10 da manhã às 5 da tarde. O Museu das Favelas fica no Largo do Pátio do Colégio, número 148. Aproveite!

0: Música de qualidade aqui na nossa noite, no nosso By Night. Obrigada, viu, pela sua boa companhia. Já já tem mais uma boa dica pra você.
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sempre com a melhor trilha sonora na sua noite, as melhores dicas. Anota aí porque no próximo dia 14, o cantor e compositor Chico César vai relembrar as músicas do álbum Vestido de Amor em um show no palco do Teatro Cultura Artística. Bom, a apresentação também contará com alguns dos principais sucessos da carreira do artista, como Mama África e A Primeira Vista. Para comprar ingressos, acesse agora culturaartística.org.

0: Ao embalo sempre de boa música aqui na Alfa, fechando mais um By Night. Eu, Sandra de Carlo, fico por aqui, agradeço a sua boa companhia. Te deixo com muita música na madrugada. É Alfa e você juntos na noite. Uma excelente madrugada, se cuida.
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3: Bom dia, uma excelente manhã de sexta-feira. Para você que já chegou por aqui, ligou o rádio e tá curtindo a Alfa FM, tudo bem? Eu sou a Vanessa Rabelo, eu já cheguei por aqui, te acompanho a partir de agora e sigo contigo até as 10 horas da manhã desse dia 2 de outubro, que por enquanto não tem sol aqui na região da Paulista, os termômetros registram 17 graus, a máxima hoje não vai ultrapassar os 18 e pode chover fraco aí ao longo do dia. Te conto que, por enquanto, no transporte público pode seguir o seu trajeto. Tudo segue funcionando normalmente, não há nenhum problema informado. E logo mais, a partir das 7 horas da manhã, tem rodízio municipal de veículos. Hoje é para carros com finais de placa 90. Das 7 às 10 da manhã e depois das 5 da tarde às 8 da noite, não pode circular no centro expandido. 6 e 3.
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0: Um som que fez parte da trilha sonora do filme Falcão, o campeão dos campeões. Meet Me Halfway, Kenny Loggins. 6:09. E eu já vou trazer a primeira informação dessa sexta-feira. Após registrar o setembro mais chuvoso da história da cidade de São Paulo, o Sistema Cantareira, principal manancial de abastecimento da região metropolitana de São Paulo, passou a operar na faixa 2 de atenção. O sistema encerrou o setembro com 41,1% do volume útil armazenado. Até quarta-feira, o Cantareira estava na faixa 3 de alerta, que limita a retirada de água para abastecimento a 23 metros cúbicos por segundo. Segundo a Agência Nacional de Águas e Saneamento Básico e a Agência de Águas do Estado de São Paulo, como o armazenamento ficou entre 40% e 60%, o Cantareira passa em outubro para a faixa 2. 6:10.
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0: Um clássico da música nacional com a voz do Cazuza, Barão Vermelho, Bete Balanço, 6h17.
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0: parte da trilha sonora do filme Uma Linda Mulher, Roxette, It Must Have Been Love. 6h29. E eu falo agora sobre a previsão do tempo. Nessa sexta-feira, a frente fria se afasta do litoral paulista, mas os ventos úmidos do oceano ainda devem causar muita nebulosidade, chuvas mais fracas e declínio das temperaturas. Os termômetros variam entre 16 e 18 graus. No sábado, o sol aparece entre nuvens e favorece a gradativa elevação das temperaturas no decorrer do dia. A mínima deve ser de 15 graus e a máxima de 23. No decorrer da tarde, as instabilidades voltam a ganhar força, o que deve provocar chuvas na forma de pancadas isoladas na Grande São Paulo. Aqui na Paulista agora tem bastante nuvem e os termômetros registram 17 graus. 6h30.
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0: Talk Talk com It's My Life, fazendo parte do Música e Informação dessa sexta-feira, 6h37.
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6: Sexta-feira, hoje, dia 2 de outubro, e eu sou a Vanessa Rabelo, tô aqui ao vivo contigo até às 10 da manhã. Primeiro lugar em São Paulo, sempre com você, bom dia. 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

0: o som do John Legend, Preach. Nesse Música Informação dessa sexta-feira, 6h49, tá no trânsito?
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0: Bora lá que eu falo um pouquinho do trajeto aqui na cidade de São Paulo. Eu começo pela Marginal do Tietê. Quem segue na direção da rodovia Castelo Branco tem lentidão entre as pontes Aricanduva e do Tatuapé. Depois disso, segue com o trânsito fluindo bem melhor. Volta a enroscar um pouco antes ali da ponte da Vila dos Remédios até acessar o Cebolão. No caminho contrário, desde antes da rodovia Anhanguera até a chegada ali à ponte do Piqueri, o trânsito é mais difícil. Depois disso, melhora. Volta a encontrar o caminho intenso na passagem pelo corredor Norte-Sul, que eu também vou falar um pouquinho. Na direção do aeroporto, desde a Marginal do Tietê até a ligação Leste-Oeste tem lentidão. Depois disso, segue com o trânsito fluindo melhor. No caminho contrário, tem lentidão na passagem pela Professor Vicente Hall, depois na passagem pelo aeroporto de Congonhas, o motorista volta a pisar no freio. E já já, daqui 10 minutos, não se esqueça, tem rodízio municipal de veículos, que hoje é para carros com finais de placa 90.
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0: Tá animando a tua sexta-feira, Rick Astley, Together Forever. 6h58.
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0: Parceria da Vanessa da Mata com Ben Harper. Boa sorte. 7-9. Um homem foi detido na noite dessa quinta-feira após tentar pular a grade do Supremo Tribunal Federal na Praça dos Três Poderes, em Brasília, e abandonar uma mochila em uma parada de ônibus ao lado do prédio. Equipes do Esquadrão Antibombas da Polícia Militar foram acionadas, mas descartaram a presença de explosivos na bolsa. Após inspeção, apenas itens pessoais como escova e pasta de dentes foram identificados. O homem foi detido em flagrante, mas até o momento não se sabe se ele seria preso ou encaminhado para avaliação médica. 7-10.
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0: Maravilhosa Toni Braxton, Long As I Live. Nesse Música e Informação, 17 graus aqui na Paulista e tá bem nublado o dia.
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2: Hoje eu falo de outro tema que interessa a todos nós, sem exceção: sexo, raça ou ideologia. São as 7 formas de usar a entropia a seu favor. Servem para pessoas e empresas. Afinal, entropia significa medida da variação ou desordem em um sistema. Primeiro, não se apegue, tudo envelhece. Produtos, mercados, canais e marcas. Sempre revise o que funciona antes que o mercado obrigue você a mudar. Segundo, criar antes de virar óbvio. A entropia mostra onde o sistema perde eficiência. Terceiro, simplifique. Empresas vencedoras cortam processos e decisões sem agregar valor. Quarto, renove sua identidade, aprender, viajar, estudar, mudar perspectivas e competências. Quinto, transforme desgaste em inovação. Quando algo perde força, não preserve, use como sinal para a próxima versão. Sexto, invista onde o mundo se reorganiza. Boas fortunas surgem em períodos de transição. A entropia destrói estruturas antigas e abre espaço para novas categorias. Sétimo, seja a fonte de energia do sistema. Nada melhora sozinho, afinal, equipes, negócios, relacionamentos e saúde sempre precisam de novas energias. Ganhe vantagem competitiva. Resumindo, a entropia é a força que faz tudo se deteriorar. E a inovação é a força que transforma deterioração em oportunidade. Essa é a dica de hoje. Venha me visitar em @crisarcange. Falamos mais sobre entropia por lá. Eu espero lá, hein?
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0: 7h22 agora. Dessa manhã de sexta-feira, hoje é dia 2 de outubro e eu sou a Vanessa Rabelo. Eu te acompanho até às 10 da manhã. A trilha sonora da sua vida, sempre com você. Bom dia. Vem chegando o som do Foreigner. 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

0: Till It's Over é o som do Lenny Kravitz. 7:30. A ANEEL pautou para a próxima terça-feira a análise do processo que pode levar que a avaliar a eventual caducidade da concessão da Enel São Paulo. A matéria volta a ser analisada após a última terça-feira a diretoria colegiada negar um recurso da distribuidora contra a decisão que indeferiu uma perícia técnica no processo. Ao concluir o processo, a ANEEL decidirá se recomenda ao Ministério de Minas e Energia a caducidade, ou seja, o encerramento antecipado da concessão por descumprimento de obrigações. A decisão final cabe ao Ministério. 7:31.
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0: que fez parte de trilha sonora de novela, Balada do Amor Inabalável. Manhã de sexta-feira, hoje é dia 2 de outubro. Muito obrigada pela sua companhia. 7h38.
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3: Outro dia, numa palestra sobre as vantagens e desvantagens da eletrônica no carro moderno, alguém me perguntou, pra que tanta marcha? 8, 9, 10 num câmbio? Durante tantos anos, os carros funcionaram com 3 ou 4. Mas a explicação é que os carrões americanos das décadas de 50, 60, 70, tinham um motorzão V8 com muita potência e torque, e bastavam 3 marchas para que ele sempre tivesse uma rotação de muita potência e torque. Já os europeus, com motores de baixa cilindrada, introduziram câmbios de 4, 5 até 6 marchas para facilitar o motor estar sempre numa rotação ideal. Hoje, com a busca de um mínimo consumo com melhor desempenho, as caixas foram ganhando cada vez mais marchas para se ter bom desempenho com mínimo consumo. Bom exemplo é a Volkswagen Tera com motor de 1 litro que está chegando com câmbio de 8 marchas.
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7: 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Chegando por aqui o som do George Michael.

0: Adoro Michael Bublé. Everything, te acompanhando aqui nessa manhã de sexta-feira. Esse é o Música e Informação. E eu falo agora sobre futebol. Hoje, pelo Campeonato Brasileiro, o São Paulo encara o Santos às 8 da noite. E amanhã, sábado, às 11 da manhã, o Brasil encara a Índia em um amistoso em Calcutá. Faltando 6 minutos para as 8 da manhã.
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0: muito bem a edição do Música e Informação dessa semana com Moody Blues com Talking Out of Turn. 8:01, o Música e Informação volta na segunda-feira, 6 da manhã, e vem chegando uma sequência de classe.
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2: Você já parou para pensar no que acontece quando os juros sobem? Na prática, isso pode aparecer em situações bem concretas da sua vida. Ao parcelar uma compra, contratar um empréstimo ou financiar um bem. Quanto maior a taxa de juros, maior pode ser o custo do dinheiro que você pede emprestado. E é por isso que aquele produto que cabe no orçamento quando você olha apenas para a parcela, na verdade, pode ter um custo bem diferente quando você considera o total pago. Entender como os juros funcionam ajuda a tomar decisões mais conscientes na hora de usar o crédito. No fim das contas, economia também é saber quanto cada escolha realmente custa.
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6: Bom dia, uma excelente manhã de sexta-feira para você que tá ligado, ligada aqui na Alfa FM, tudo bem? Eu sou a Vanessa Rabelo, te acompanho até as 10 horas da manhã desse dia 2 de outubro, que tá bem nublado, viu, aqui na região da Paulista. Os termômetros registram 18 graus, não deve subir muito mais do que isso, não. Vamos curtir uma hora direta das melhores músicas? Olha só quem vai passar por aqui. Sade, Men at Work, Toni Braxton, Coldplay. Mas eu começo com um dos meus cantores favoritos, Sir Elton John.
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0: parte de trilha sonora de novela. É o som da Kate Tunstall com Suddenly I See. Participando dessa playlist da sequência de classe especial pra você que tá aqui na sintonia da Alfa 8:35.
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E a gente ainda gosta tanto dele, né? Tim Maia, como gostava tanto de você. Fechando essa edição da Sequência de Classe, a gente curtiu uma hora direta do melhor da música nacional e internacional. 9 em ponto.

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1: A Receita Federal em São Paulo começa a receber a partir dessa sexta-feira propostas do novo leilão eletrônico para mercadorias apreendidas ou abandonadas. A sessão de lances acontece já na próxima semana, no dia 9 de outubro. Entre os produtos disponíveis estão iPhones, MacBooks, iPads, drones, veículos, entre outros. Os valores e as condições dos produtos devem ser conferidos no edital e na relação de lotes do leilão.
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0: Morgan Whalen com Just In Case, na sintonia aqui da Alfa, 18 graus agora aqui na Paulista e o tempo ainda tá bem nublado, 9:18.
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0: Sexta-feira, hoje é dia 2 de outubro e eu sou a Vanessa Rabelo, te acompanho até às 10 da manhã. A trilha sonora da sua vida, sempre com você. Bom dia.

0: O som é do Tom Spade, que já esteve aqui na Alfa, inclusive eu já o entrevistei, sou Cap. 9h36, uma excelente manhã de sexta-feira. Pra você que tá aqui na Rádio Mais Ouvida de São Paulo, que tá sempre com você e pra você. Bom dia!
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0: Fechando muito bem essa hora com a parceria do Moby Wayne Cohn com The Perfect Life. 10 em ponto. 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Segunda-feira, tem mais dicas. Até lá! E eu, Vanessa Ravelo, tô indo nessa. Agradeço a sua companhia ao longo de toda essa semana. Eu volto na segunda-feira, logo cedo, a partir das 6 horas da manhã, já com música e informação. Eu te deixo na excelente companhia da Camila Lizac. Tchau, um bom fim de semana.
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1: 10 horas e 5 minutos, uma excelente manhã de sexta-feira para você na sintonia da Rádio Mais Ouvida de São Paulo. Eu, Camila Lizac, te acompanho até as 2 da tarde, sempre com você.

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1: O musical Rita Lee, uma autobiografia musical, fica em cartaz no Teatro Porto até o final do ano. Protagonizado por Mel Lisboa, o espetáculo é baseado no livro autobiográfico lançado por Rita Lee em 2016. E revisita momentos marcantes da carreira da cantora. Os ingressos podem ser adquiridos pela plataforma Simpla ou direto na bilheteria do teatro. A temporada segue até 13 de dezembro, com apresentações às sextas, sábados e domingos.
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0: O melhor em músicas nacionais e internacionais no seu rádio. Paulo Miklos pra dizer adeus. Agora 10h42, neste momento 18 graus na capital paulista. E logo mais eu te conto como é que fica a previsão do tempo em São Paulo para este fim de semana.
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2: Os sintomas são os mais diversos possíveis. A doença cardiovascular, ela se manifesta de uma maneira muito, muito diversa. O cansaço é uma manifestação, a dor no peito é a manifestação, a falta de ar é uma manifestação, especialmente quando ela está ligada ao exercício físico. Por exemplo, aquele indivíduo que costuma correr, ele tem uma tolerância X à atividade física, ele começa a perceber que está cansando com mais facilidade ou tendo falta de ar com facilidade. Isso é uma manifestação que não é rara. A dor no peito está linkada principalmente àquelas doenças em que existe uma deficiência de fluxo para o músculo cardíaco. Aí vem a doença coronariana, que é determinante do infarto, etc. Se manifesta frequentemente pela dor no peito.
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0: aqui em 101.7 da Alfa Neo Sexy Love, marcando presença na melhor programação do seu rádio. Já já tem a sequência de classe, fica aí.
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0: E agora eu falo sobre a previsão do tempo. Nesta sexta-feira, a frente fria se afasta do litoral paulista, mas os ventos úmidos do oceano ainda devem causar muita nebulosidade, chuvas mais fracas e declínio das temperaturas. Os termômetros variam entre 16 e 18 graus. No sábado, o sol aparece entre nuvens e favorece a gradativa elevação das temperaturas no decorrer do dia. A mínima deve ser de 15 graus e a máxima de 23. No decorrer da tarde, as instabilidades voltam a ganhar força, o que deve provocar chuvas na forma de pancadas isoladas na Grande São Paulo.
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1: 11 horas e 6 minutos, excelente manhã de sexta-feira para você. Eu sou Camila Lizac e seguimos juntos. Sempre com você.
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1: E vamos para mais uma edição da Sequência de Classe, hoje com uma hora de música, trazendo o melhor em sons nacionais e internacionais. Para você que nos acompanha aqui pelo 101.7 em São Paulo e para você também que está na sintonia através do site e aplicativo da Alfa, disponível também com vídeos. Seja bem-vindo, seja bem-vinda. Durante Sequência de Classe, eu trago Jennifer Lopez, Tencio, Luke Combs, Léo Jaime passa por aqui. E eu vou começar com uma música que eu quero ver você dançar. Aliás, eu sei que você vai dançar muito com esse som aqui da Jessie J, Price Tag.

Aqui na sequência de classe CEO, Stand By Me. Antes, Jennifer Lopez, You Belong To Me. É a melhor sequência do seu rádio. Agora 11h34. Calma, não vou tocar Thriller do Michael Jackson ainda. Por quê? 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E já que estamos num clima dançante, Bee Gees Night Fever.

0: melhor em músicas nacionais e internacionais, fechando a sequência de classe Titãs, Epitáfio. E essa música que traz uma mensagem tão bonita e tão verdadeira, né? Agora faltando um minuto pro meio-dia, muito obrigada pela sintonia. Lembrando que a sequência de classe volta a partir das 2 da tarde.
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0: Os Estados Unidos suspendem o atendimento na embaixada em Brasília e nos consulados do país no Brasil. A medida foi tomada por questões de segurança, mas o governo americano não informou qual seria a ameaça que motivou a decisão. Em São Paulo, a emissão de vistos está suspensa, sem previsão de retomada. A orientação é que quem precisar de atendimento aguarde novas informações. Cidadãos que precisarem de atendimento de emergência foram orientados a não comparecer às representações diplomáticas e a procurar o agente de plantão. A Embaixada da Austrália em Brasília também anunciou o fechamento nesta sexta-feira por questões de segurança não especificadas.
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0: Impossível não se emocionar com a potência vocal e a força desta mulher, Celine Dion, Because You Loved Me, marcando presença aqui na Alfa para deixar a sua sexta-feira ainda melhor. Agora, 12:19.
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0: São Paulo recebe uma edição especial do Candlelight inspirada no Halloween. O concerto acontece no MASP, em meio ao tradicional cenário iluminado por velas com o quarteto de cordas Monte Cristo. No repertório estão Thriller do Michael Jackson e temas de produções como Stranger Things, Psicose, Os Caça-Fantasmas e A Família Addams. A apresentação será no dia 31 de outubro e os ingressos estão disponíveis na plataforma Fever.
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0: trilha sonora da sua vida sempre com você, Howie Lewis and the News, te acompanhando nesta sexta-feira aqui na Alfa, Stuck With You. Fica aí que já já tem o som do Jalen Gonda. 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

0: Música de qualidade o tempo todo sempre com você. Wet, Wet, Wet, Sweet Surrender. Antes, Gilberto Gil com Drão, passando por aqui na melhor programação do seu rádio.
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0: A Anvisa determina o recolhimento e a proibição da venda e do uso de diferentes cosméticos e itens de limpeza irregulares. Entre as medidas está o recolhimento de um lote do gel hidratante Hidrafeme, lotes do antitranspirante Perspirex Strong, além de outros produtos para cabelo e próteses capilares. Na área da limpeza, a Anvisa suspendeu a fabricação, venda e distribuição de produtos da indústria LGR.
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0: Trilha sonora da sua vida sempre com você aqui em 101.7 da Alfa Seed and Color Lover Comeback. Antes, Marisa Monte, Vilarejo. Agora 1h17, daqui a pouquinho eu tô de volta com Rod Stewart.
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0: A exposição internacional Human Bodies, Maravilhas do Corpo Humano, está em cartaz no shopping Anália Franco, na zona leste da capital. A mostra reúne 7 corpos humanos inteiros e cerca de 100 órgãos reais, preservados pela técnica de plastinação. O público também pode conferir uma sala imersiva que combina arte e ciência. A exposição funciona de segunda a sábado, das 2 da tarde às 9 da noite. E aos domingos e feriados, do meio-dia às 7. Os ingressos estão à venda pela plataforma Fever.
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0: Aqui em 101.7 da Alfa, George Benson, Summer Breeze. Antes, Lady Gaga e Bruno Mars, Die With A Smile. Sucesso absoluto, né? E sabe o que é sucesso também? 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

0: mundo anda tão complicado, mas você sabe que a gente descomplica pra você, né?
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0: O transporte público em São Paulo será gratuito neste domingo, dia 4 de outubro, data do primeiro turno das eleições. Nos trens, os passageiros do metrô, da CPTM e das concessionárias poderão viajar sem o pagamento de tarifa das 6 da manhã às 8 da noite. A gratuidade também vale para os serviços gerenciados pela Artesp, das 6 da manhã às 8 da noite. Para os ônibus metropolitanos e ao longo de todo o dia para o transporte intermunicipal, semiurbano e rodoviário. Lembrando que na capital paulista, os ônibus municipais já rodam sem cobrança de tarifa aos domingos.
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0: Agora 2 horas em ponto, eu sou Camila Lizac e volto segunda-feira a partir das 10 da manhã. Muito obrigada pela companhia, te deixo agora com ela, Carla Rebelo e a sequência de classe. Um excelente final de semana para você.
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0: Pra abrir essa edição da sequência de classe, a gente ouve um som do Harry Styles, que foi lançado em 2019 no segundo álbum solo dele, o Fine Line, e que tem um videoclipe com cenas lindas da Escócia. Na sequência de classe, Adore You.

Carpenter, ela que ao lado da Madonna, que rolou antes aqui na sequência de classe, ganharam o prêmio de melhor colaboração no VMA 2026 pela música Bring Your Love, faixa que faz parte do álbum Confessions 2 da rainha do pop e que estourou nas paradas mundiais. São 2h22 na sequência de classe, sozinho com Caetano Veloso.

0: Essa entrou pra trilha da novela Top Model e marcou o ano de 1989, faz parte do álbum Próxima Parada. É uma parceria do irmão da Marina Lima, o Antônio Cícero, com o Claudio Zolli. A gente ouviu A Francesa fechando a sequência de classe.
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0: O assunto agora é economia. O uso do rotativo do cartão de crédito, linha mais cara do mercado, volta a bater recorde. De janeiro a agosto deste ano, segundo o Banco Central, as contratações somaram 311 bilhões de reais, um aumento de 17% em relação ao mesmo período de 2025. A taxa de juros do rotativo atingiu 445% ao ano em agosto. Não à toa, a taxa de inadimplência também é alta. A cada R$ 100 emprestados, pouco mais de 60 não foram honrados.
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1: Paula Lima se apresenta no Blue Note São Paulo no dia 14 de outubro, às 8 horas da noite. O show Eu, Paula Lima, Douro Brilhante, marca uma nova fase da cantora e acompanha o lançamento do primeiro single do seu próximo álbum previsto para 2027. No repertório, ela apresenta sucessos da carreira e releituras de nomes como Tim Maia, Jorge Benjor, Marcos Valle e Rita Lee. Os ingressos estão à venda pela plataforma Eventim.
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0: True. Antes passou por aqui o Lulu Santos trazendo aviso aos navegantes. Faltam 20 para as 4. 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

0: A gente voltou no tempo em companhia da Lily Allen com o Smile, fechando esse bloco. Falta também um minuto para as quatro. Boa tarde para você que está aqui na sintonia.
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0: Familiares, amigos e admiradores se despedem de Lito Souza. O piloto e influenciador digital morreu ontem aos 59 anos por complicações da doença de Creutzfeldt-Jakob. Dono do canal do YouTube Aviões e Músicas, Lito comoveu o país ao anunciar há menos de 2 meses que tinha sido diagnosticado com a doença. A condição neurodegenerativa não tem cura e é fatal. O velório do influenciador aconteceu hoje mais cedo no complexo do aeroporto do Campo de Marte, em São Paulo. E a cerimônia foi aberta ao público. Lito deixa esposa, um filho de 7 anos e uma legião de fãs.
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0: Crossover com Sixpence on the Richer, 4 e 16 ao FM, sempre com você.
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0: O espetáculo Visitando o Sr. Green está em cartaz no Teatro UOL, com Elias Andreato e Caio Manhente. No elenco, a peça acompanha a relação entre um idoso judeu ortodoxo e um jovem executivo que passa a visitá-lo semanalmente como parte de uma pena de serviço comunitário. A montagem tem direção de Guilherme Piva e fica em cartaz até 29 de novembro. As sessões acontecem às sextas, sábados e domingos, com ingressos a partir de R$60.
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0: Summer in the World com Swing Out Sister. 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
1: 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Hoje, no mundo dos negócios, liderar vai muito além de tomar decisões e alcançar resultados. Para executivos, CEOs e empreendedores, o verdadeiro desafio está em dominar a arte de liderar com propósito, pensamento estratégico e humanidade. Uma liderança de alto impacto envolve a capacidade de enxergar o cenário como um todo, antecipar movimentos, tomar decisões consistentes e, ao mesmo tempo, entender e valorizar as pessoas que fazem parte da jornada. Integrar estratégia e humanidade é transformar visão em ação, construir times mais engajados e criar um ambiente onde resultados e propósito caminham juntos. É desenvolver uma liderança que inspira, gera confiança e prepara pessoas e negócios para os desafios do futuro. 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

0: Os sucessos que marcaram a época estão aqui na programação da Alfa. Peter Cetera, Glory of Love. Agora faltam 2 minutos para as 5. Eu sou a Carla Rebelo. Vou te acompanhar por aqui até as 7 da noite. 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
2: Imagine que, de repente, aparece uma despesa que não estava nos seus planos. Um conserto em casa, uma manutenção no carro ou qualquer outro gasto inesperado. É nesses momentos que ter uma reserva financeira pode fazer toda a diferença. Guardar dinheiro não é apenas sobre pensar em um futuro distante. É também criar uma margem para lidar com situações que fazem parte da vida. E não precisa começar com grandes valores. O mais importante é entender o seu orçamento, identificar quanto é possível guardar e transformar isso em um hábito. Porque cuidar do dinheiro não é só sobre saber como gastar. É também se preparar para quando a vida sai do planejado.
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6: Ao longo dessa edição da Sequência de Classe, você vai poder curtir por aqui a diva absoluta Tina Turner. Vamos ouvir também Dire Straits com o clássico So Far Away e muito mais. Começando com uma música gravada originalmente pela banda britânica The Zootons, que acabou ganhando repercussão e sucesso maior mesmo na voz da Amy Winehouse. Abrindo a nossa sequência de classe, Valerie.

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11: Entre as principais notícias do dia, a Polícia Federal faz uma operação contra um suposto plano de ataque à embaixada e a consulados dos Estados Unidos no Brasil. 2 mandados de busca e apreensão foram cumpridos em São Paulo e no entorno do Distrito Federal. A PF diz que até o momento não foram encontrados elementos que sinalizem os riscos apontados inicialmente. Hoje, o governo americano suspendeu o atendimento nas representações diplomáticas no Brasil por questões de segurança. Na nossa programação cultural, eu já te falo do show dos Garotinhos, Espaço Unimed, o espetáculo Arlequim, no Sesc Bom Retiro, e a agenda do festival SP Food Film Fest, que mistura cinema e gastronomia. Musicalmente, a gente ouve um clássico da discografia do Supertramp, que tá no álbum The Less Famous Words, My Kind of Lady.

e a cultura alimentar como parte central das histórias. Além das exibições, a programação inclui degustações, debates, oficinas e aulas show. Nesta sexta-feira, o documentário argentino Rota Urondo, um cozinheiro impertinente, será exibido logo mais às 7 no Reserva Cultural. Depois da sessão, o público participa de uma degustação de nhoque de mandioquinha. 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

0: Sugar, Harry Styles aqui no Alfa Ilustrada, 6h19.
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2: E tá começando o maior festival de cinema da América Latina, o Festival do Rio. Olha, quem tiver pela cidade ou puder vir pra cá, vai aproveitar 11 dias de muita maratona cinematográfica, assim, pra ninguém botar defeito. A programação é muito extensa, né? E com filmes pra todos os gostos. É fácil ficar perdido em meio a tantas opções, porque são centenas de filmes espalhados pela cidade. Pena que não dá pra ver tudo, né? Então, olha só, eu sempre dou a dica pra ficar de olho, pelo menos nas mostras Premiere Brasil, Panorama e Expectativa, porque nessas estão concentradas as produções mais representativas do cinema brasileiro e mundial. Filmes premiados nos maiores festivais de cinema do mundo, novos trabalhos de diretores consagrados, novos talentos e por aí vai. Bom, no meu Instagram eu vou dar dicas do que ver, acompanhar as premieres, conversar com os talentos. Segue lá, tá? @ Renata Boldrini. É isso, tô indo, mas eu volto. Sou Renata Boldrini com as notícias do cinema.
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Encontro dos irlandeses, a banda Corrs com o Bono, vocalista do U2, When the Stars Go Blue, 6h31. E o grupo Parla Patões estreia hoje o espetáculo Arlequim, Servidor de Dois Patrões, no Sesc Bom Retiro. A montagem celebra os 35 anos do grupo e faz uma releitura brasileira do clássico de Carlo Goldoni. A peça usa humor, palhaçaria, música e acrobacias para falar sobre fome e desigualdade social. A sessão de hoje é logo mais às 8 e a temporada segue até 15 de novembro. Para reservar ingressos, acesse o site sescsp.org.br.

0: George Ezra com Budapest. Uma ótima noite para você. São 6h37.
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Cidade Negra é a versão acústica de A Estrada. Faltam 10 para as 7. Vamos para a nossa última dica de hoje aqui do Alfa Ilustrado. Um dos grandes nomes do soul brasileiro contemporâneo, os Garotin, estreiam hoje a maior turnê da sua trajetória. O trio sobe ao palco do Espaço Unimed com o show Força da Juventude, que mistura soul, MPB, pop e samba. No repertório estão músicas como Sou Brasileiro, Simples Assim, Hoje Eu Vou Me Dar Bem e outros sucessos da carreira. A apresentação começa às 10 e ainda tem ingressos disponíveis na plataforma Ticket 360.

0: Ventura Highway com Paul Hardcastle, encerrando essa edição aqui do Alfa Ilustrada. Eu sou a Carla Rebelo, tô indo nessa. Na segunda-feira eu volto a partir das 2. Aproveito para te desejar um bom final de semana. Você segue muito bem acompanhado, a Sandrinha de Carlos já tá por aqui. Começa o horário com mais uma edição da Sequência de Classes.
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4: Hoje eu falo de outro tema que interessa a todos nós, sem exceção: sexo, raça ou ideologia. São as 7 formas de usar a entropia a seu favor. Servem para pessoas e empresas. Afinal, entropia significa medida da variação ou desordem em um sistema. Primeiro, não se apegue, tudo envelhece. Produtos, mercados, canais e marcas. Sempre revise o que funciona antes que o mercado obrigue você a mudar. Segundo, criar antes de virar óbvio. A entropia mostra onde o sistema perde eficiência. Terceiro, simplifique. Empresas vencedoras cortam processos e decisões sem agregar valor. Quarto, renove sua identidade. Aprender, viajar, estudar, mudar perspectivas e competências. Quinto, transforme desgaste em inovação. Quando algo perde força, não preserve, use como sinal para a próxima versão. Sexto, invista onde o mundo se reorganiza. Boas fortunas surgem em períodos de transição. A entropia destrói estruturas antigas e abre espaço para novas categorias. Sétimo, seja a fonte de energia do sistema. Nada melhora sozinho, afinal, equipes, negócios, relacionamentos e saúde sempre precisam de novas energias. Ganhe vantagem competitiva. Resumindo, a entropia é a força que faz tudo se deteriorar. E a inovação é a força que transforma deterioração em oportunidade. Essa é a dica de hoje. Venha me visitar em @crisarcange. Falamos mais sobre entropia por lá. Eu espero lá, hein?
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1: Ótima noite, boa sexta-feira. Sextamos aqui na Alfa, sempre com a melhor trilha sonora na rádio mais ouvida aqui em São Paulo. Eu, Sandra de Carlo, te acompanho. Vamos juntos aqui com muita música. Já já, 20h, tem o nosso By Night. Por aqui, eu começo a nossa sequência de classe e já começo muito bem, viu? Canção com CC Music Factory. Take a Talk.

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7: Mais uma edição do nosso By Night, começando sempre com boa música, boas dicas, a sua companhia. Lembrando que você acompanha o nosso estúdio ao vivo pelo nosso site, viu? alfafm.com.br, no app também, pelo aplicativo, na barra esquerda está escrito Eventos Online. Você acessa lá e acompanha aqui a nossa noite, né, no By Night, com a melhor trilha sonora pela frente.

música boa e de qualidade, passando aqui na sua noite, na nossa trilha sonora Pretenders, marcando presença hoje, dia 2 de outubro, sexta-feira, sextamos, com muita música e muitas dicas aqui no nosso By Night. Ouve só, democratizar o acesso e educar o uso de novas tecnologias. Bom, essa é a missão do Festival Hack Tudo, que ocupa neste sábado e domingo a Praça das Artes, no Centro Histórico aqui de São Paulo. O evento, realizado há 10 anos no Rio de Janeiro, mistura tecnologia e entretenimento com robôs, drones e óculos de inteligência artificial e óculos de inteligência virtual. O melhor é tudo de graça, viu? Já anota aí, basta reservar o seu ingresso na plataforma Simpla. Pode entrar lá, porque é gratuito este evento. No sábado, o Hack Tudo começa às 4 da tarde e segue até às 10 da noite. No domingo, horário é das 2 da tarde às 8 horas da noite. Dica aí pro seu final de semana aqui do nosso By Night. Que segue muito bem com ele, John Mayer.

0: do nosso By Night, ó, já tem George Harrison, também Alanis Morissette e tem mais uma boa dica pra você aqui na Alfa.
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Música boa, né? Come Back to Me aqui com grandes sucessos internacionais e nacionais. A melhor trilha sonora de São Paulo. Ó, tá passando por aqui mais uma boa dica do nosso By Night. Bonecos infláveis, estripulias e muita brincadeira. A banda Pequeno Cidadão vai ocupar o ginásio do Sesc Interlagos no Dia das Crianças. Já anota aí que é dica para toda a família, viu? É no dia 12 de outubro, terá uma apresentação voltada especialmente para elas, para as crianças. O espetáculo promove um encontro da imaginação com danças soltas, tem rock psicodélico, olha que legal, num evento que também promete contagiar os adultos. Como eu disse, dica para toda a família. O show é gratuito e começa a partir das 3 horas da tarde. Se você ainda não tem nenhuma programação para o Dia das Crianças, já pode anotar na sua agenda mais esta boa dica aqui do nosso By Night.

0: Aí o Be Foreign aqui na nossa noite, no nosso By Night. 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
3: E como estão os automóveis que já dispensam o motorista? Várias fábricas estão debruçadas sobre estes projetos e uma das primeiras foi a Tesla, nos Estados Unidos, que já tem o carro quase autônomo que dispensaria volante e pedais, com o sistema Autopilot que dirige o carro em situações reais de trânsito. Já existem em algumas cidades norte-americanas o sistema de táxis sem motoristas, mas ainda estão longe da perfeição e, o que é pior, acidentes fatais vêm acontecendo com esses automóveis da Tesla. No mês passado, um Tesla Model 3 com o Autopilot desrespeitou uma parada obrigatória num cruzamento em New Jersey e bateu forte num automóvel que vinha em sentido contrário, provocando a morte do seu motorista.
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0: Uma excelente noite para você que acompanha a melhor sintonia aqui de São Paulo. A partir de agora, aqui em 101.7, você segue com a Voz do Brasil, mas a nossa programação musical, o nosso By Night, segue pelas nossas plataformas digitais. Eu te espero por aqui às 10 da noite ao vivo, hein? 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